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0: Glória ao Pai, glória ao Filho e ao Espírito Santo. Amém. Que a paz de Deus e a luz do Divino Espírito Santo glorifique cada um de vocês, que em mais um início de semana estão sintonizados no programa Fé nos Conduz. Que a palavra de fé, que o teu pensamento positivo traga durante toda esta semana a paz espiritual, o livramento em tudo o que for fazer. A todos vocês, amigos, amigas, que têm fé, que sabem que muitas vezes os passos tortuosos, as atribulações, fazem com que você se torne mais forte na batalha da vida. E o primórdio positivo acontece quando você, amigo, quando você, amiga, tem um entendimento. Se você já analisou, já sentiu que muitas vezes, no dia de hoje, pode dar dois passos para frente, mas que no dia de amanhã, esses passos foram perdidos, você sente que está em um modo de regressão contínua. É nesse ponto que deve dar a oportunidade a você mesmo, a você mesma, de se cuidar, principalmente na parte espiritual. E é aí, amigos e amigas, aonde entra o tratamento espiritual de modo correto. Mestre Ricardo, estou doente há muito tempo, já fui a vários tipos de médicos, já tomei todo tipo de remédio e não fico bom, não fico boa. Amigo, amiga, se você tem uma demanda espiritual, algo colocado na parte da magia negra, só quem sabe o mal que uma pontuação espiritual negativa faz na vida do ser humano é com quem ela combate a todos os dias. Então, se você entende que tem algo na parte espiritual, não consegue se desvencilhar e ter a sua saúde renovada, procure uma pessoa que possa te orientar. Existe a parte espiritual e a parte carnal. A medicina cuida da parte carnal, e quem cuida da parte espiritual é quem dela entende. Então, se sente que tem algo de anormal, o mais breve possível, procure alguém que possa te orientar. Lembro a todos vocês que amanhã estarei em Gitaúna, às 9h30, saída para Ipiaú, pousada Paraíso, aguardo todos vocês. Esta semana só haverá atendimento sábado em Gandu. Sexta-feira não terei o atendimento de Tancredo Neves, mas sábado aguardo todos em Gandu. E a todos que sempre me mandam suas cartas, fique ligado, fique ligada, você de Gandu, essa carta que vai ser lida pode ser a sua. Vamos à carta do ouvinte.
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0: é a carta que foi separada para a programação de hoje. Vem de um cantinho na cidade de Gandu, na Bahia. É a pessoa que me escreve e coloca no seu pseudônimo Brigas no Relacionamento. Mestre Ricardo, hoje escrevo para o seu programa para contar um pouco de tudo o que estou vivendo. Vim do interior, estou residindo na casa da minha irmã. Tenho a idade de 26 anos. Mestre Ricardo, estou namorando há quase 2 anos. Ultimamente, estou tendo muitos atritos com minha namorada, pois recentemente ela veio a descobrir que há 3 meses estou em outro relacionamento. Mestre, a outra também descobriu. Tentei terminar com as duas, algo que não consegui. E nenhuma quis terminar comigo, mestre. Continuei nesse relacionamento duplo, algo que minha vida virou um inferno. Coisas que só eu sei. Uma fica sabendo, a outra fica sabendo, e a confusão está completamente armada. Não consigo dormir à noite. A minha vida virou um inferno. Mestre Ricardo, sei que tem muitas pessoas que estão entre nós e se fazem de amigos, mas terminam colocando lenha na fogueira. Eu já tentei me separar das duas e não consegui. Elas não quiseram. Estão transformando a minha vida em um inferno. Não aconselho para ninguém estar em 2 relacionamentos. Até de pessoas que conversei, fora elas duas, depois elas ficaram sabendo, vieram para cima de mim. Mestre Ricardo, escrevo para o seu programa, pois o escuto todos os dias. Peço que analise essa situação. Veja quem é essa pessoa que está fazendo o inferno, se é alguém que quer o meu mal. Veja também o que devo fazer da minha vida. Aguardo ansioso que o senhor leia a minha carta. Fica aqui, Brigas no Relacionamento, de um cantinho em Gandu, na Bahia, para o programa A Fé Nos Conduz, com o Mestre Ricardo.
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0: Vai um grande abraço a todos vocês, amigos, a todas vocês, amigas, todos os dias estão sintonizados no programa Fé Nos Conduz, especialmente a você, filho, que fala um pouco de tudo que estás vivendo. Analisei sua carta, amigo, e através das minhas analisações espirituais, vi tudo o que está acontecendo. Você fala na carta que hoje está morando aí em Gandu, na casa da sua irmã, veio do interior. Sua família tem aí propriedade um pouco distante da cidade. Você, ao estar em Gandu, começou um relacionamento que dura quase 2 anos e ultimamente se envolveu com outra pessoa. Elas vieram a descobrir que sua vida virou um inferno, porque tudo que você faz, uma sabe e a outra sabe. E você muitas vezes não desconfia de quem está do seu lado porque não vê maldade. Você sempre passou a mão na cabeça do seu sobrinho, sempre o agradou. Elas, ao saber que seu sobrinho sempre está com você, começaram também o agradar. Ele recebe o agrado seu para ficar calado. Você confia nele, fala tudo na frente dele. Ele vai até elas leva de uma para outra, ganhando agrado de cada uma, e sem maldade, pois ele não tem maldade no coração, termina aí colocando sua vida, virando aí um inferno, pois você é quem escolheu isso para você, sua irmã, seu cunhado, seus sobrinhos, não tem nada a ver com a vida que você está escolhendo para si. Pois, se você está em um relacionamento, consegue outro relacionamento e ainda conversa com outras meninas, então você está buscando aí atribulações para a sua vida. E o conselho que eu tenho para te dar é que você tente se organizar, veja o que vai ser feito, pois um relacionamento assim não dará certo. Você vai viver uma vida infernal. Não tente colocar a culpa em ninguém que está do seu lado. Seu sobrinho está apenas aí ganhando os seus agrados, sem maldade nenhuma, mas diga a ele que já está sabendo de tudo, que é ele que está levando aí suas conversas para as duas. Mas de antemão já te digo, filho, tente resolver a sua vida o mais breve possível, porque senão você não terá mais paz e viverá infeliz para sempre. Se quiser vir falar comigo, aqui estarei te explicando todos os detalhes. Fica aqui um grande abraço deste amigo de hoje e sempre, Mestre Ricardo. Amigos, amigas, a você que escutou esta carta, também quer participar do programa Fé nos Conduz, é simples. Envie a sua carta para o WhatsApp do Mestre Ricardo, pontos de atendimentos ou rádios que transmitem, colocando na carta seu nome completo, data de nascimento. Se não quer o seu nome divulgado na rádio, coloque seu pseudônimo, nome de um pássaro, de um perfume, de uma rosa, algo que só você vai saber que a sua carta está sendo vinculada. Quero aqui deixar um grande abraço a todos, mas também lembrar que amanhã estarei atendendo todos na cidade de Gitaúna a partir das 9h30. Sábado, novamente em Gandu. Esta semana não terei o atendimento de Tancredo Neves, mas sábado aguardo todos na cidade de Gandu, na pousada JL. Fiquem todos com Deus. Um beijão nas crianças, que são sim a esperança do hoje e o futuro da manhã. E lembrem-se, ser uma boa pessoa não é deixar que os outros te pisem.
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0: mandando avisar que aqui tá tudo de mudado. Tô pedindo a quem escutar, pode dar esse recado. Manda égua na porteira, terça-feira, às 5 horas. Vou no atalho jardineira. Depois conto pra senhora. Tô mandando esse recado pelos fios de uma invenção. É um trem bom de danado a tal rádio difusão.
1: Vai, rapaz, eu ia falar na tal bicicleta, mas até eu achei que aquilo não saía lá pra nossas bandas, não. E foi logo o trem butucou lá, rapaz. E deu até de esbarrar em mim, rapaz, me esfolou demais. Em uma ocasião, a mulher arrumou uma pirringuiça encrencada, que ele não melhorava, que a gimura. Aí eu tentei levar ela pro comércio para ficar perto de um recurso, ver se um doutor dava uma reforma nela para mim, né? Mas eu não podia ficar lá, eu tinha serviço na roça, né? Meio longe. E aí vai aquela dificuldade. Aí um dia topei um companheiro, ele foi e falou pra mim: "Ah, Geradinho, pra que você não compra uma bicicleta, senhor?" Falei: "Deus me livre, rapaz, eu nunca montei naquilo, não. Não vou parar no lombo dela, não." Aí ele falou: "Pois você é bobo, rapaz, pois com as duas vezes que você experimentar, você aprende." Aí aquilo eu pensei, você sabe com um pouco isso tem preço? Ele ainda falou: "Sei de um menino que vende uma baratinha." Aí logo eu comprei e já chegou lá assim domingo de tardinha. Quando eu olhei ela, rapaz, eu rodeia de um lado, olhei do outro, te arrependi demais, porque eu não vou parar no lombo desse trem. Mas não tinha outro recurso, mas é isso mesmo. Aí quando o povo deu desparramando, já o sol baixinho, eu vou dar um repasso nela, é hoje mesmo. Peguei ela, rapaz, e fui lá pro campo de avião, lá é praninho, poeirão. Cheguei lá e aprontei bem, dei um tapa na aba do chapéu e tranquei no... Tranquei no chifre dela, rapaz. Quando eu joguei a perna no pelo dela, ela refugou pra cá e eu anelei no, na poeira. Levantei, limpei os olhos, tornei até avancar. Era muito... Quando eu joguei a perna no lombinho dela, só ela negou pra outra banda e eu tornei a aterrizar na poeira. E aí foi até que a hora venceu nessa labuta, rapaz. Quando não deu mais, eu fui embora enfesado do menino. Eu vou chegando lá, eu jogo isso fora, eu dou isso pro menino lá, porque como é que faz? Ah, não rompe. E disse isso, quando... Aí, amanhã cedo eu tenho que ir pra roça, eu vou levar ela comigo, vou dar uma esfrega boa nela, é no caminho. E aí, quando foi cedinho, eu levantei e a rua lá na porta tinha uma meia descambadinha assim. Falei: "Ah, vou começar o jogo, é aqui mesmo." Apontei ela e tranquei no chifre dela, quando eu joguei a perna no pelo dela, ela já embalou assim meio devagar. E eu saí aquele tem uma, de uma banda, outra da outra, e vou pelejando para apanhar aquele prumo. E ela foi alterando a toada, porque a descida foi aumentando. E ela não. E eu não pensei que era daquele jeito mesmo. Ela tem um estrizinho atrás que tem uma borrachinha dentro de uma poeirinha ali de minguar a toada. Não tinha, não. Quando ela zedou, só eu prumei, mas não sabia administrar ela no rumo que precisava, não. Ela no rumo que ela embalasse, era isso mesmo. Eu só primei em riba. Quando eu vi, só lá embaixo tinha um lote checado de arame ainda. E ela marcou no rumo do arame. Aí eu pensando naquilo, a toada já tava de um jeito que pular fora não podia. E o trem vai de mala pior. Quando eu vi que eu dava perigo até de morrer, eu lembro, eu vejo o povo falar que santo acorde a gente, rapaz. Aí eu lembrei, falei, só aborrecendo eles agora. E aí, rapaz, eu gritei um, ele não tava em casa. Gritei outro, ele tava acudindo, outro tava passando mais perigo. Foi assim, eu fui até que eu gritei o santo que eu conhecia tudo e o trem vai da mesma tua. Aí eu gritei uma mais agraduada, rapaz, mas ela já tava chegando no arame, eu já tinha animado pra pegar o estamo no arame. Mas quando eu gritei mesmo rosado, ele não deu conta de pular adiante, mas ele ajudou a torar o arame pra nós parar. Aí olha, quando ela pegou, eu tomei só um ranhãozinho aqui e passei. Aí eu envolvo quando ela lá adiante, a rua foi dando de levantar, ela foi me maneirando a toada. Quando ela mingou a toada, rapaz, eu pulei no chão, eu tinha comprado um botinho de cigarro, não tinha paia de pito. Então, furei ele, tirei um, preguei no beijo e chamei a binga nele e cingi. E aí vou pelejando, já tá mais plano, pelejando pra aprender a munhecar aquele estivo. Olha que eu pisava de cara, negava pra ir no barranco dali, eu caicava de cara, virava, mas vou treinando. E logo perto assim, só dava uma descambada de uns 3 quilômetros do menino. Quando ela virou de cabeça abaixo, aí ela nelou de novo. E aí fazer o quê? Só eu peguei em riba e o vento veio trazendo o fogo desse cigarro. Veio trazendo. E eu já incomodado com aquilo, porque eu não podia largar do chifre dela pra acudir. Pensando. Aí, e o trem hein, vai de mala pior, porque a descida foi ficando braba mesmo, eu só peguei em riba mesmo para não desequilibrar, e aí vai. Quando eu vi isso, o vento chegou, o fogo no beijo, menino do céu. E eu fui, quando eu vi que queima mesmo, eu guspei ele fora. Quando ele já tava querendo fritar, eu fui guspei ele fora, ele tinha pregado no beijo, menino. Mas eu bufei pior do que um jumento e o trem tava torrando. Põe aí, eu já gritei o santo que me acudiu lá atrás, foi pra me dar uma cambota pra me desocupar a mão pra acudir aquilo, porque eu levava o caicanhar no rodeio dela, queimava o pé, eu fofava e o trem hein? Mas quando eu gritei o santo outra vez, ele não deu conta de esbarrar ela, mas ajudou eu a apontar ela num cupinzão que tinha assim na beira do caminho, menino. É, quando eu apontei ela, o cupim era mais alto que essa mesa. Quando ela bateu lá, rapaz, é que ela prumou pra riba, eu chorei o estômago na nuca dela assim, ó, e passei por riba dela, do cupim, maiei de lá. Aí levantei, quando eu fui acudir, tava só a cinza dele, queimou tudo. E aquela boiboia já no beijo, a boca torta pra ali. E aí, eu com o estamo também doendo, eu olhei, não tinha botão de camisa, não tinha cor no estamo. Eu mandei ser até algum toquinho que eu esfreguei nele aí. Olhei no cupim onde eu esfreguei, não tinha toco, rapaz. Aí eu rodiei, fui apanhar ela. Quando eu ergui ela, rapaz, que eu descobri, ela tem uma birruga na nuca. Menino, boy, quando ela aprumou, chorei o estamba ali, passei por riba. Tá cheinho de linha de botão, cor do estamba, tudo ao redor daquela potoca. Aí eu conheci. E eu ainda lembrei lá na hora, agora tem, interou 3 objetos que eu não tenho confiança mais nunca. É bicicleta e cigarro de papel e soldado também.
2: É isso aí.

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Nos tempos primórdios viveu do metal, de couro silvestre fazendo casaco. Não é mais chamado de homem macaco porque destacou-se no seu visual. Surgiu a imprensa, nasceu o jornal, difere daquele período vulgar. Inscrições rupestres deixou de riscar, criou ferramentas

0: Ações e a inexistência de instituições e meios de transporte e linguagem falada. Deixou de ser nômade, fez uma parada, mudou-se dos vales, deixou de pescar. Recuou as armas, parou de caçar, criou o comércio, comprou e vendeu, visou o progresso, com isso cresceu, nos der de galope na beira do mar.
1: No Paleolítico o homem viveu, foi uma figura no mundo perdida, chegou na idade da pedra polida, na agricultura plantou e colheu. Na religião se desenvolveu, fez embarcação para navegar, abriu o caminho para poder chegar usando a escrita.

0: para as suas comunicações, cartas, telegramas, bilhetes, cartões, para todas as partes o homem enviou. O rádio surgiu, a TV chegou, avião, Embratel, torre de radar. Hoje o telefone já é celular, pela internet se faz ligação. Estamos no mundo da computação, no ideia de galope na beira do mar.
1: Eu acho que o homem na sua invenção devia não ter criado na terra grandes arsenais, projetos de guerra com bombas atômicas, granada e canhão. Nem utilizado o nosso avião transportando míssil pra bombardear. O homem devia parar pra pensar, destruir as armas, findar o terror. Que o mundo precisa de paz e amor, no ideia de galope da beira do mar.
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3: Eu ia falar na tal bicicleta, mas até eu achei que aquilo não saía lá para nossas bandas, não. E foi logo o trem butucou lá, rapaz. E deu até de esbarrar em mim, rapaz, me esfolou demais. Em uma ocasião, a mulher arrumou uma pirrenguiça encrencada, aquilo não melhorava, que a gimura. Aí eu tentei levar ela pro comércio para ficar perto de um recurso, ver se um doutor dava uma reforma nela para mim, né? Mas eu não podia ficar lá, eu tinha serviço na roça, né? Meio longe. E aí vai aquela dificuldade. Aí um dia topei um companheiro, ele foi e falou para mim: "Ah, Geradinho, para que você não compra uma bicicleta, senhor?" Falei: "Deus me livre, rapaz, eu nunca montei naquilo, não. Não vou parar no lombo dela, não." Aí ele falou: "Pois você é bobo, rapaz, pois com as duas vezes que você experimentar, você aprende." Aí aquilo eu pensei, você sabe com pouco isso tem presto. Ele ainda falou: "Sei de um menino que vende uma baratinha." Aí logo eu comprei. E aí chegou lá assim, domingo de tardinha, quando eu olhei ela, rapaz, eu rodeei de um lado, olhei do outro, te arrependi demais, porque mas eu não vou parar no lombo desse trem. Mas não tinha outro recurso, mas é isso mesmo. Aí quando o povo deu desparramando, já o sol baixinho, eu vou dar um repasso nela, é hoje mesmo. Peguei ela, rapaz, e fui lá pro campo de avião, lá é praninho, poeirão. Cheguei lá e aprontei bem, dei um tapa na aba do chapéu e tranquei no... tranquei no chifre dela, rapaz. Quando eu joguei a perna no pelo dela, ela refugou pra cá e eu anelei no, na poeira. Levantei, limpei os olhos, tornei até avancar. Era muito... Quando eu joguei a perna no lombinho dela, só ela negou pra outra banda e eu tornei aterrizar na poeira. E aí foi até que a hora venceu nessa labuta, rapaz. Quando não deu mais, eu fui embora enfesado do menino. Mas eu vou chegando lá, eu jogo isso fora, eu dou isso pro menino lá, porque como é que faz? Ah, não rompe? E disse isso, quando... Aí, mãe, amanhã cedo eu tenho que ir pra roça, eu quero, eu vou levar ela comigo, vou dar uma esfrega boa nela, é no caminho. E aí, quando foi cedinho, eu levantei e a rua lá na porta tinha uma meia descambadinha assim, Minha, vou começar o jogo, é aqui mesmo. Apontei ela e tranquei no chifre dela. Quando eu joguei a perna no pelo dela, ela já embalou assim meio devagar. E eu saí aquele tem uma, de uma banda, outra da outra, e aí vou pelejando pra apanhar aquele prumo. E ela foi alterando a toada, porque a descida foi aumentando. E ela não. Eu não pensei que era daquele jeito mesmo. Ela tem um estrizinho atrás que tem uma borrachinha dentro de uma poeninha ali de minguar a toada. Não tinha, não. Quando ela zedou, só eu prumei, mas não sabia de ministrar ela no rumo que precisava, não. Ela no rumo que ela embalasse, era isso mesmo. Eu só primei em riba. Quando eu vi isso lá embaixo, tinha um lote checado de arame ainda. E ela marcou no rumo do arame. Aí eu pensando naquilo, a toada já tava de um jeito que pular fora não podia. E o trem vai de mala pior. Quando eu vi que eu dava perigo até de morrer, eu vejo o povo falar que santo acorde a gente, rapaz. Aí eu lembrei, falei, só aborrecendo eles agora. E aí, rapaz, eu gritei um, ele não tava em casa. Gritei outro, ele tava acudindo, outro tava passando mais perigo. Foi assim, eu fui até que eu gritei o santo que eu conhecia tudo e o trem vai da mesma tua. Aí eu gritei um mais agraduado, rapaz, mas já tava chegando no arame, eu já tinha armado pra pegar o estamo no arame. Mas quando eu gritei mesmo rosado, ele não deu conta de pular adiante, mas ele ajudou a torar o arame pra nós parar. Aí, ó, nós, quando ela pegou, eu tomei só um ranhãozinho aqui e passei. Aí eu envolvo, quando ela lá adiante, a rua foi dando de levantar, ela foi me maneirando a toada. Quando ela mingou a toada, rapaz, eu pulei no chão, eu tinha comprado um botinho de cigarro, não tinha paia de pito. Então, furei ele, tirei um, peguei no beijo e chamei a binga nele e cingi. E aí vou pelejando, já tá mais plano, pelejando pra aprender munhecar aquele estivo. Olha que eu pisava de cara, negava pra ir no barranco dali, eu caicava de cara, virava, mas aí vou treinando. E logo perto, assim, só dava uma descambada de uns 3 quilômetros do menino. Quando ela virou de cabeça abaixo, aí ela anelou de novo. E aí fazer o quê? Só eu peguei em riba e o vento veio trazendo fogo desse cigarro. Veio trazendo. E eu já incomodado com aquilo, porque eu não podia largar do chifre dela pra acudir. Pensando. Aí, e o trem vai de mala pior, porque a descida foi ficando braba mesmo, eu só peguei em riba mesmo para não desequilibrar, e aí vai. Quando eu vi isso, o vento chegou, o fogo no beijo, menino do céu. E eu fui, quando eu vi que queima mesmo, eu cuspi ele fora. Quando ele já tava querendo fritar, eu fui cuspi ele fora, ele tinha pregado no beijo, menino. Mas eu bufei pior do que um jumento, e o trem tava torrando. Põe aí, eu já gritei o santo que me acudiu lá atrás, foi pra me dar uma cambota, pra me desocupar a mão, pra acudir aquilo, porque eu levava o caicanhar no rodeio dela, queimava o pé, eu fofava, e o trem, hein? Mas quando eu gritei o santo outra vez, ele não deu conta de esbarrar ela, mas ajudou eu a apontar ela num cupinzão que tinha assim na beira do caminho, menino. É, quando eu apontei ela, o cupim era mais alto que essa mesa. Quando ela bateu lá, rapaz, ela prumou pra riba, eu chorei o estamo na nuca dela assim, ó. E passei por riba dela, do cupim, maiei de lá. Aí levantei, quando eu fui acudir, tava só a cinza dele, queimou tudo. E aquela boiboia já no beijo, a boca torta pra ali. E aí, eu com o estamo também doendo, eu olhei, não tinha botão de camisa, não tinha cor no estamo. Eu mandei certo aí com um toquinho que eu esfreguei nele aí. Olhei no cupim onde eu esfreguei, não tinha toco, rapaz. Aí eu rodiei, fui apanhar ela. Quando eu ergui ela, rapaz, que eu descobri, ela tem uma birruga na nuca. Menino, boy, quando ela plumou, chorei o estamba ali, passei por riba. Tá cheinho de linha de botão, cor do estamba, tudo ao redor daquela potoca. Aí eu quando... E eu ainda lembrei lá na hora, agora tem, interou três objetos que eu não tenho confiança mais nunca. É bicicleta e cigarro de papel e soldado também.
4: É isso aí.
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Não é mais chamado de homem macaco porque destacou-se no seu visual. 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

0: Ações e a inexistência de instituições e meio de transporte e linguagem falada. 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
1: 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Na religião se desenvolveu, fez embarcação para navegar, abriu o caminho para poder chegar usando a escrita.

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1: Eu acho que o homem na sua invenção devia não ter criado na terra grandes arsenais, projetos de guerra com bombas atômicas, granada e canhão. Nem utilizado o nosso avião transportando míssil pra bombardear. O homem devia parar pra pensar, destruir as armas, findar o terror, que o mundo precisa de paz e

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0: Simone Mendes.
1: Amo vocês.
0: Obrigado, querido. Obrigado, Simone. Obrigado. Que privilégio, que prazer ter vocês com a gente. Muito obrigado.
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0: Mendes.
1: Amo vocês.
0: Obrigado, querido. Obrigado, Siriane. Obrigado.
2: Obrigado.
0: Que privilégio, que prazer ter você aqui com a gente. Muito obrigado.
3: E Piauí.
4: Meu parceiro Nelson Pé.

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0: eu acho que você tem que mandar aquela mensagem. Mas manda o que está no seu coração.
1: Porque se fosse eu falaria mais ou menos assim.
2: Ei, boa noite. Antes de te bloquear, eu só vim te dizer que a partir de hoje pode tocar o terror, fazer o que quiser fazer. A boca é sua, curte sua farra. Sinto mais nada.
0: Não, apaga.

0: Simone Mendes.
1: Vamos de Belote, obrigada.
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0: mano? Da onde você tirou esse papagaio aí, velho?
1: Pai, eu sei lá.
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